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1: 9:03.
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1: 9 horas e 15 minutos.
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1: 9:31.
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1: 10 horas e 2 minutos.
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2: 10 horas e 16 minutos.

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1: 10 horas e 31 minutos.
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6: 10 horas e 46 minutos.
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1: 11 horas em ponto.
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1: 11 horas e 18 minutos.
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1: 11 horas e 33 minutos.
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1: 11 horas e 48 minutos.
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1: 0:03.
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1: 0:16.
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1: 0:30.
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1: 0:48.
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1: 1 hora e 2 minutos.
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1: 1:18.
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1: 1:48.
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1: 2 horas em ponto.
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1: 2:32.
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1: Que todos nós com meia...
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2: 2:46.
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1: 3 horas e 1 minuto.
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1: 3:32.
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0: Obrigado, Palmeira.
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1: 3:48.
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1: 4:31.
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2: 4 horas e 46 minutos.

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1: 5:04.
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1: 5 horas e 30 minutos.
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1: 5:47.
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1: 6 horas em ponto.
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4: Buenas amigos, está começando mais um programa Gauchesco e Brasileiro que nós entregamos para vocês todas as semanas, nesse mesmo dia, neste mesmo horário, nesta mesma emissora, com muito carinho, com muito amor, com muita devoção na pesquisa das nossas produções. Mas este é um programa que vai mudar um pouquinho o nosso cenário, porque tem participação de Bagé aqui dentro do nosso Gauchesco Brasileiro de hoje, gravado em Eldorado do Sul, produção aqui, que retratará uma reportagem importantíssima feita pelo Renato Fagundes na sua visita em Bagé, vendo e testemunhando de perto o Grande Encontro, um espetáculo que foi criado há muitos anos e que é um sucesso no Rio Grande do Sul, que tem a autoria do nosso prezado amigo, que foi o Patinete, o Ayrton dos Anjos. Ele, produtor fonográfico, que abraçou a causa do regionalismo gaúcho através dos festivais e de suas pérolas nos palcos, representadas pelos e pelas intérpretes que se revelaram e se revelam nesses eventos. Criou o Grande Encontro para oferecer o palco a vários artistas no mesmo tempo e, claro, deixar o público em contato bonito com todos esses grandes artistas do Rio Grande do Sul. E o Renato, então, esteve lá em Bagé e proseou com 4 artistas dos 14 que estavam no show de Bagé e vai trazer para nós aqui essa prosa com o Pirisca Greco, com o Borguetinho, com o Marcelo Caminha e finalizando com o Rogério Melo. Então, vamos abrir as porteiras para o Renato Fagundes, direto de Bagé.
5: O programa Gauchesco Brasileiro está aqui diretamente de Bagé, no Grande Encontro, mais uma edição desse importante evento que vem prestigiando várias cidades do Rio Grande do Sul. E estou aqui com o Pirisca Greco, querido amigo, para dar seu depoimento sobre essa edição especial e também a importância do Grande Encontro nessas giras que vem fazendo agora.
6: Buenas, meu gentil amigo Renato, te abraço, abraço o querido Dorotel também, um abraço aí com o calor da nosso Velho Oeste, para você sempre meu respeito e reverência a esse legado aí da comunicação, levar a nossa cultura a todos que nos ouvem aí, nos 4 cantos do planeta. O Grande Encontro está na seu 24º show, Renatinho. Ele encerra um ciclo hoje do projeto itinerante, né? Cumpre essa parceria com o Banrisul e deverá voltar no Araújo Viana 17 de novembro para aquele grande show que a gente já cantou juntos e torce que se repita logo, logo, né? Com todos os artistas da Abramos aí em novembro. E a nossa torcida também é que se renove essa parceria com o Banrisul, porque afinal deu muito certo. O Grande Encontro arrebatou milhares de pessoas por onde passou, né, cara? Eu acho que a gente nos ensinou a cantar para um público grande, assim, ter uma banda base bem ensaiada, tocar com metrônomo. Eu acho que foi um processo evolutivo, assim, mas eu considero a grande evolução aí, farroupilha do Grande Encontro, os colegas, um divulgando o outro, né? Um festival sem competição, um festival onde todo mundo trabalha em prol de ter o mesmo resultado, né? Que é ter uma entrega digna aí desse tapete vermelho aí que Abramos, Caetano, a dos Anjos e o Banrisul nos estendem aí. E, claro, todas as prefeituras, os departamentos de cultura, secretarias, né? A comunidade que se mobiliza para lotar essas praças e ginásios aí também fizeram parte dessa história. É, não é uma despedida, mas é um até logo, né? A gente tecnicamente encerra essa turnê, mas fazendo votos de que aconteça o que acontecer, né? Que venham novas gestões, mas que a nossa música regional sempre seja privilegiada, sempre esteja aí nas playlists aí e dando um bom exemplo aí no interior do estado, porque é hoje que tu vê o cara que pilcha o filho para trazer aqui, é aquela, né? Enquanto a festa junina tá bombando, é tão legítimo um chapéuzinho de palha, uma roupinha remendada, um bigodinho de rolha, né? E a nossa pilcha, né, demora tanto para chegar na gurizada. Então, hoje é o dia de pilchar a gurizada e vir pro ginásio para se abraçar.
5: Obrigado, Prisca Greco, a gente aqui no Gauchesco Brasileiro, no Militão, em Bagé, ginásio lotado para curtir mais essa edição do Grande Ponto. Obrigado, Prisca.
6: Muchas gracias.
4: Muito bem, muito obrigado aí, Prisca Greco. Então, em tua homenagem, vamos trazer o Darcy Fagundes recitando aí a poesia Oração e tu cantando na sequência Pala da Noite. Vamos ouvir?
7: Bueno, se este programa sempre foi um orgulho para este peão, hoje que o estamos gravando, maior razão tenho ainda para desejar meter minha colher e dizer um verso. Não se assustem que é pequeno como coisa de porco. Se não gostarem do declamador, garanto que vão gostar do cantor que irá complementar o espaço. É o Paulinho Pires, orgulho da nossa música.

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0: Muchísimas gracias.
1: 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Ouvimos na interpretação de Perisca Greco a música de Carlos Omar Vilela Gomes e Erlon Pericles, Pala da Noite. Faremos um breve intervalo a outras mensagens e voltaremos já já com mais prosa e botando Bagé no grande encontro aqui no Gauchesco Brasileiro. Fique por aí que já voltamos.

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2: Está de volta o seu programa gaúchesco e brasileiro e nós estamos muito felizes por poder estar aí mostrando a cobertura do Renato Fagundes no Grande Encontro em Bagé. Antes, porém, eu quero lembrar que todas as quintas-feiras estamos apresentando-lhes o podcast Folcloreando com Dorotel Fagundes e seus convidados, diretamente da nossa sede ou de algum evento que nos chama, e muitos têm nos chamado para gerar diretamente e promover o evento pelo Gauchesque Brasileiro e também pelo podcast. Então, chame a Tarca se quiser promover o teu evento e principalmente as semanas municipais pelo telefone código de área 51, número 995-565-556. E de Ayrton dos Anjos, o patinete, nascido em Porto Alegre em 27 de dezembro de 41 e falecido também aqui em 16 de junho de 2024, no ano de 1978, surge como produtor da Sétima Califórnia da canção, quando eu vi o patinete pela primeira vez e de passada. Até que, em 1981, ele, já com 40 anos, responsável da produção dos LPs californianos, falamos bem de perto, assinando a autorização de gravação da nossa música Picardia, classificada e premiada como o melhor arranjo da Décima Califórnia da canção. Dali em diante, ocorreu a explosiva multiplicação estadual dos festivais e quem estava nesses eventos via o patinete agitando na volta, preocupado com tudo, sem conseguir ficar sentado, observava o movimento de luz, palco e principalmente da sonorização dos eventos, primando pela qualidade de áudio dos presentes e para seus discos, caso a ideia fosse utilizar a gravação ao vivo. Esse era o grande patinete. E assim, agora voltamos a Bagé para ouvir dois Renatos, o Renato Fagundes entrevistando o Renato Borghetti. Vamos ouvir.
3: Programa Gauchesco Brasileiro para mais 70 emissoras de rádio na região sul do Brasil, aqui no Grande Encontro em Bagé, para conversar agora com o Renato Borghetti, para dar seu depoimento, falar sobre a importância desse evento, a importância dessa parceria com o Banrisul para a gira da música do Rio Grande do Sul, em grande estilo no tapete vermelho, né, Borghetti?
4: Com certeza. O próprio nome diz, né? Um grande encontro musical, mas também é um grande encontro de amigos, de pessoas que cada um tem a sua atividade profissional e às vezes não consegue, ou se encontram numa estrada, ou se encontram no aeroporto, mas agora consegue concentrar num lugar só. Isso é muito meritório. Acho que foi uma baita ideia do nosso querido Patinete, né?
3: Sim.
4: Patinete, legal, que foi o mentor desse encontro, primeiro em Porto Alegre, agora itinerante. E a gente fica muito feliz de rever os amigos e com música, com arte, com uma banda maravilhosa, um som, uma estrutura impecável. Então é, parabéns a todos.
3: E Borghetti, já participou de diversas edições, não sei se chegou a estar em todas as edições do Grande Encontro desde a criação lá com o Patinete. Como é que tu enxerga a evolução do próprio evento, o crescimento e a aceitação do público até que chegasse nesse ponto de conseguir transitar para várias cidades do estado?
4: Em Porto Alegre, eu acho que eu participei de todos. Se não todos, quase todos. Mas a gente sempre fazia questão. Outra, eu tenho uma facilidade muito grande em relação ao Grande Encontro em Porto Alegre, que eu moro a meia quadra onde faz o Nora Luz de Viena, né?
3: Sim.
4: Então eu sou vizinho, eu vou a pé, pego a gaita, boto nas costas e vou até o Nora Luz de Viena. Então é um evento lindo. E agora o itinerante, eu participei de quase todos, não de todos por motivo de agenda, mas eu faço questão sempre. Esse, por exemplo, eu não poderia, se fosse pensar em termos de distância, a gente fez uma força na logística e deu certo.
3: Então tá. Muito obrigado, Renato Borghetti, mais uma edição do Grande Encontro.
4: Parabéns a todos, Caetano, Barissul e todos os envolvidos.
3: Obrigado, Borghetti.
4: Graças.
2: Muito bem, agradecendo aí o Renato Borghetti pela prosa, vamos homenageá-lo com ele tocando agora Milonga para as Missões. Na sequência, o Renato Fagundes canta Assoviando a Milonga. Vamos ouvir.

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Ouvimos na voz de Renato Fagundes, assoviando a milonga, letra e música de José Atanásio Borges Pinto. Antes, Renato Borghetti interpretou Milonga para as Missões de Gilberto Monteiro. Assim faremos um breve intervalo para outras mensagens e voltaremos já já ao terceiro bloco do seu programa Gaúchesco Brasileiro, hoje trazendo uma reportagem bonita do Renato Fagundes, feita no grande encontro lá de Bagé. Fique por aí.

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10: Está de volta o seu programa Gauchesco e Brasileiro e nós agradecemos profundamente a tua audiência aqui no Rio Grande do Sul, em Santa Catarina, Paraná, Brasília e Argentina, por curtirem a nossa programação. E vocês ficam sabendo que vocês podem ganhar o diploma de amigo da cultura gaúcha por isso, porque estão estudando conosco, curtindo e ouvindo os ensinamentos da nossa cultura regional e hoje ouvindo os que são os protagonistas dessas histórias e aqui nós vamos contando. Então tu pode escrever para a Tarca dizendo: eu quero ganhar o diploma de amigo da cultura gaúcha, dizendo qual rádio ouve o nosso programa, que horas vai ao ar, que chegando aqui o teu chasque, chega aí o teu diploma. Mande para gerencia@tarca.com.br ou pelo WhatsApp 51, número 995-565-556. Que o teu diploma de amigo da cultura gaúcha chegará a cavalo no galope. Dizendo mais da Eirito dos Anjos, o patinete, quando na capital do estado, em março de 93, fundamos a pulperia, e aí no tom de brincadeira eu posso dizer que o segundo escritório do patinete era a Travessa do Carmo 76. Depois mudou-se para a Avenida Bento Gonçalves, lá no Vinhadalho, aonde ele levava para mostrar a musicalidade gaúcha e protagonistas, os artistas que vinham do centro do país fazer shows no Rio Grande do Sul. Foi assim que, como ator diário daquele palco e dono do bulicho, conheci Fafá de Belém, Alceu Valença, Sivuca, dentre outros artistas brasileiros. Até que Ayrton criou o espetáculo que batizou de O Grande Encontro, do qual também fui por duas vezes apresentador e atração musical nas edições de 2012 e 2013, no palco do Araújo Viana, em Porto Alegre, junto com mais 50 colegas artistas associados da Abramos, patrocinadora do evento, que atualmente está na direção do Caetano dos Anjos, seguindo bem os caminhos herdados do pai. Vamos trazer mais prosa do Renato com agora Marcelo Caminho, diretamente de Bagé. Vamos ver, Renato.
11: Gauchesco Brasileiro está aqui no Grande Encontro em Bagé para conversar com o anfitrião dessa edição, né? Que é Marcelo Caminha, recebendo a turma, tocando e, bom, participou de várias edições já, né? Como é que tem sido entregar para o público esse grande momento que é o Grande Encontro?
12: O Grande Encontro é acima de tudo, é um encontro de amigos, né? Amigos que, via de regra, estão cada um para um lado, fazendo seus trabalhos, viajando, fazendo seus shows, e raramente se encontram. E quando se encontram nas circunstâncias de um evento assim, de né, correria e tal. E este evento, que veio com essa função, né, de como o nome está dizendo, ser um encontro de grandes músicos e artistas, ele, para nós, artistas, ele proporciona isso, essa oportunidade de nós estarmos juntos nos palcos, mas principalmente nos camarins, conversando, atualizando as notícias, os assuntos e tal. E para o público é algo espetacular, porque o público também, a cada edição, se depara com uma combinação diferente de artistas, haja visto que a gente participa de encontros inusitados no palco, né? Então, neste, por exemplo, que eu estou aqui em Bagé cantando com o Nenito Sarturi, uma música que não é do meu repertório, a música Um Pito, né, que não é do meu repertório, mas que o Grande Encontro nos força, digamos assim, a encaixar e fazer acontecer.
11: A surfar uma outra onda.
12: Nos tira da zona de conforto, vamos dizer assim, né, nesse sentido. E para a plateia é espetacular, porque as pessoas acabam vendo essas coisas acontecerem, e isso é muito bonito, né? É isso que nos integra musicalmente. E aqui em Bagé, vir aqui em Bagé, trazer o Grande Encontro aqui para Bagé, para mim, é uma alegria muito grande. O meu público aqui de Bagé, os meus fãs, as pessoas que conhecem o meu início aqui em Bagé, tocando, né? Tocando e aprendendo violão, estudando violão na escola do professor Edmar Teixeira, meu primeiro professor de violão. E quando a gente volta à nossa terra, assim, sozinho já é bom, mas acompanhado de grandes colegas é melhor ainda.
11: É, o evento realmente está muito bonito, essa edição especial aqui em Bagé. Uma infraestrutura muito grande para receber o público e a turma curtindo bastante. Quero te agradecer por estar mais uma vez com a gente aqui no Gauchesco Brasileiro e para deixar um abraço para o velho lá também, a gente está falando dele agora.
12: É, falando dele, eu perguntando pelo meu querido amigo Dorotel Fagundes, pessoa que sempre me acolheu, me recebeu em toda a minha carreira, desde que eu lancei meu primeiro disco em 1998, eu estive no programa do Dorotel. Então, Dorotel, um abraço para ti aí, vida longa. Felicidades para esse amigo aí.
11: Isso aí, Gauchesco Brasileiro, mais 70 emissoras na região sul, agradecendo muito. Marcelo Caminha.
10: Muito bem, graças, Marcelo Caminha, aí pela tua presença. Então, em tua homenagem, vamos te ouvir tocando essa guitarra maravilhosa dessa tua música chamada Alguém Distante. E na sequência, Leopoldo Racier nos entrega Não podemos se entregar para os homens. Vamos ouvir.

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1: 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Ouvimos na voz de Leopoldo Racier, de Chico Alves e Francisco Scherer, Não Podemos Se Entregar para os Homens. Antes, Marcelo Caminho tocou em sua guitarra brilhante, maravilhosa, super gaúcha, o tema Alguém Distante. Assim, amigos, faremos um breve intervalo a outras mensagens e voltaremos já já ao derradeiro bloco do seu programa Gaúchesco Brasileiro, falando de Eldorado do Sul e com Renato Fagundes em Bagé. Fique por aí que já voltamos.

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6: Está de volta ao seu programa gauchesco brasileiro e nós estamos aqui proseando diretamente de Eldorado do Sul e intercalando com a reportagem bonita que o Renato Fagundes fez lá em Bagé no Grande Encontro, que foi o último deste ano no interior. Agora só vai haver em Porto Alegre lá em novembro. E, obviamente, nós estaremos por lá vendo de perto essa grande movimentação. Mas antes de voltar a Bagé, eu quero externar que o livro Regina Gaúcha nos diz que no dia 3 é o falecimento do grande Cid Guez, que era pianista, compositor uruguaianense, faleceu em 2010. Dia 4, aniversário de Taquari. Dia 6, aniversário de Piratini, e dia 7, aniversário de Candelária e Pelotas. Foi também nesse dia 8, quarta-feira, falecimento do grande Jaime Caetano Brau, em Porto Alegre. E no dia 9 de julho, nós temos aqui aniversário de Fontoura Xavier e Paraí, nascimento de Cantilho Fagundes, no Alegrete, em 1904. Músico, cantor, compositor de cavalos e de música, falecido em 69 no Alegrete, e não é por causalidade, foi meu avô. E morte do grande Pedro Raimundo em 1973, no Rio de Janeiro. Voltando ao Grande Encontro, lembramos que o Caetano dos Anjos, filho do Ayrton dos Anjos, vai seguindo bem os caminhos herdados do pai, tanto que o evento, que antes era só da capital, já está no interior do estado, em várias cidades, aonde os artistas vão encantando grandes plateias como essa de Bagé, que, para nossa sorte, Renato Fagundes, se encontrando na fronteira, foi visitar o evento junto com o nosso representante na fronteira oeste, responsável da sucursal de Uruguaiana, o Kiko Fagundes, que fez a cobertura da Califórnia com o Capincho. Então, esses dois testemunharam o sucesso aí desse evento, e o Renato, como jornalista, não se furtou em produzir uma reportagem bonita que vocês estão vindo aí entrevistando parte desse seleto elenco do Grande Encontro em Bagé. Ouvimos já o Pirisca Greco, o Renato Borghetti, o Marcelo Caminho, e agora vamos ouvir aí o Renato Fagundes prosendo com o Rogério Melo. Manda bala, Renato.
7: Estamos aqui no Grande Encontro em Bagé para o Gauchesco Brasileiro, mais 70 emissoras de rádio na região sul, Argentina, Uruguai, para conversar com o Rogério Melo, que é uma das figuras recorrentes nesse evento que agora está fazendo, encerrando essa gira importante de carregar a música do Rio Grande do Sul pelas cidades. Rogério, como é que tem sido fazer, como é que foi participar disso, que é um cara que está em praticamente todas as edições do Grande Encontro?
8: Ah, para nós é uma grande satisfação, uma grande honra, né? Primeiramente, meu abraço a todos aí que nos assistem, nos ouvem, e especialmente ao Dorotel, né? Querido amigo, e a gente fica muito feliz em ter esse sonho compartilhado, né? Um sonho sonhado pelo Patinete, né? Ayrton dos Anjos, nosso querido irmão, amigo, saudoso Patinete, né? Que eu acredito que seja um sonho comum, né? De todos nós, cantores, músicos, expoentes da música gaúcha, e compartilhar momentos assim, né? Que começou em Porto Alegre, né? Nós temos a honra de ter participado de todos, se não todos, quase todos, e ganhou o interior do nosso estado, né? Eu acho que quem mais ganha com isso é o público, né? E nós, obviamente, pela satisfação de estarmos sempre juntos, com artistas diferentes, colegas diferentes, que a cada grande encontro vai trocando de região para região, né? E estar junto com o público que nos acolhe a cada cidade que nós vamos. Eu acho que isso é maravilhoso e é um sonho compartilhado por todos, tenho certeza.
7: É, esse ponto que é fundamental do grande encontro, como diz o nome, poder misturar os artistas, fazer colaborações artísticas que no dia a dia a rotina não permite, né, essas participações, e cantar coisas também que não são tão do repertório do dia a dia de vocês, né? Como é que foi hoje para ti? Como é que foi cantar mais uma vez com esses colegas? O que vocês trouxeram para o palco nessa noite de hoje?
8: Tchê, Mauro Moraes dispensa comentários, é um querido amigo, querido irmão, e antes da nossa amizade já era fã dele, né? Do trabalho do Mauro, enfim, gravamos algumas músicas dele, com ele, cantamos em festival. Então subir no palco com ele como cantor também é diferente, né? Ele tem um projeto chamado Cantautor, né? Que é o autor cantando suas músicas. E é isso aí, para nós é uma grande satisfação dividir o palco com o Mauro, né? Que é uma referência da música gaúcha. Os Fagundes, nem se fala, né? Cantamos com o Ernesto, o veterano, um outro clássico de que nós tivemos a felicidade de regravar e relançar também. Em pouco tempo fizemos uma homenagem ao saudoso Leopoldo Racer, né? E agora, por último, cantamos o Canto Alegretense, Celso ao Sul, né? Saudoso Leonardo, né? Que também regravamos, também lançamos um videoclipe. Então, para nós é sempre uma grande honra e satisfação trazer às gerações mais novas essas músicas que fizeram parte da nossa formação musical, né? Então, acho que a nossa missão, o nosso compromisso maior é passar adiante.
7: Maravilha, meu irmão. Muito obrigado.
8: Valeu, mano, velho.
7: Até breve.
8: Tamo junto. Obrigadão aí. Abraço para todos.
7: Abraço.
9: Agradecendo, então, ao Rogério Melo, vamos tocar ele cantando Não Estava Pra Peleia. E na sequência, eu lhes cantarei Árvore do Pampa. Vamos ouvir?

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Ouvimos da minha autoria a música letra de Mário Leu, a obra intitulada Árvore do Pampa. Antes, César Oliveira e Rogério Melo cantaram com o Leonel Gomes na gaita Não Estava Pra Peleia. Assim, nós vamos ficando por aqui, agradecendo a audiência de todos, lembrando que na semana que vem, nesse mesmo dia, nesse mesmo horário, nesta mesma emissora, voltaremos a entregar-lhes mais um Gauchesco Brasileiro. Uma produção do STC Rádio, Jornal, TV e Cinema, que tem a gerência técnica, o jornalista, violonista, cantor, compositor, ator, apresentador de rádio e TV, Renato Fagundes. Graças e até a semana que vem, se o patrão lá derriba assim nos permitir.

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3: 7 horas e 15 minutos.

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0: Obrigado, gente.
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2: Muito bom dia para quem é do bom dia, muito boa tarde para quem é do boa tarde e muito boa noite para quem é do boa noite. Aqui, direto dos estúdios SP, em Bento Gonçalves, da Serra Gaúcha, do nosso Rio Grande do Sul, pro Brasil e pro mundo, Saulo Escarmanhã está chegando mais uma vez aqui nessa emissora parceira com o nosso programa Chimarreando e Proseando. O nosso programa aí que já está de pé trancadito com a nossa música gaúcha e não flochemos, né? Estamos de volta então, a partir de agora você vai ouvir a música gaúcha, a música fandangueira, a música aí que está balançando a gauchada pelo nosso mundo afora, né? Que momento, que coisa boa poder estar aqui de volta nessa emissora que os nossos ouvintes já estão aí acostumados, já estão esperando a hora de nós chegarmos para trazer o melhor da música gaúcha para você, amigos. Que coisa boa, que satisfação enorme poder estar de volta aqui nessa rádio parceira, né? E como a gente sempre faz, a gente traz aí as nossas músicas fandangueiras, músicas que tá aí balançando a gauchada aí pelo nosso mundo afora, né? Fazendo aquele nosso fandango, aquele nosso baile em casa, né? Coisa boa por demais fazer parte então aqui dessa grande emissora de rádio aí, que estão aí de pé trancadito com o nosso programa Chimarrando e Proseando, né? Que momento, que coisa boa! Vamos começar então o nosso momento da fé gaúcha, o nosso momento aí de referência ao nosso patrão velho, nosso senhor, nosso Deus do universo, o nosso pai que nos protege, que nos cuida 24 horas por dia, né? Começamos então o nosso momento com a nossa marca registrada aqui, né? Seu Omair Trindade vem cantando pra nós sempre quando nós abrimos o nosso programa essa música aí, a Prece do Gaúcho, que eu destaco de primeira mão aqui para os nossos ouvintes. E a partir de agora, você está convidado a permanecer aqui nessa emissora, que nós vamos estar debulhando música de fundamento para os ouvintes pelo nosso mundo afora, né? Vamos ouvir então a Prece do Gaúcho, seu Omair Trindade.
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Em nome do Pai, do Filho e do Espírito Santo. E com licença, patrão celestial, vou chegando despacito, enquanto servo amargo de minhas confidências, porque ao romper da madrugada e o descambar do sol, tomara que todo mundo seja meu irmão. Eu pensei que qualquer guasca, bem pilchado, de faca, rebenque e esporas, não se afirma nos arrais da vida, se não se estriba na proteção do céu. Ouve, patrão celeste, a oração que te faço. Ao romper da madrugada e ao descambar do sol, tomara que todo mundo seja com meu irmão. Ajuda a perdoar as afrontas e não fazer aos outros o que eu não quero para mim. Perdoa, meu Senhor, porque rangueando pelas canhadas da fraqueza humana, de quando em vez, quase sem querer, eu me solto por ter afora. Eita, putrilho chucro, renegado e caborteiro. Mas eu te garanto, meu Senhor, quero ser bom e direito. Ajuda-me, Virgem Maria, primeira prenda do céu. Socorre-me, São Pedro, capataz da estância gaúcha. Mas para fim de conversa, vou te dizer, meu Deus, mas somente para ti, que tua vontade leve a minha de cabresto para todo sempre e até a querência do céu.

Estamos aqui de volta com o nosso programa Chimarrão e Prozeando. O nosso programa aí, estamos aí de pé trancadito com a nossa música gaúcha e não flochemos, né? Não flochemos, mas nem que a galinha carijó aí crie dente, né? A gente vai estar aí sempre trazendo só a música de fundamento, a música boa pra você, né? Então a gente começou aqui o nosso bloco com o nosso momento da fé gaúcha, o nosso momento aí que nós dedicamos esse minuto, esse espaço aí para agradecer o nosso patrão velho, nosso Deus que nos abençoe, nosso Deus que nos protege e o nosso Deus que nos cuide, né? Sempre trazemos aí os grupos que fazem essa linda homenagem, essa linda música pro nosso, agradecendo ao nosso Senhor, né? E começamos então aí com a prece do gaúcho, do seu Omar Trindade. Obrigado, Senhor, Grupo Liberdade Gaúcha e Vaneirinha de Jesus.

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0: Voltamos aqui então com o nosso programa, cantou aqui pra nós, Grupo Tchê Cacareco, Andanças Fandangueira. Depois tivemos aí a Festa no Apê com o Tio Novo Araújo. Fechamos esse bloco aí, Gaiteiro Fandangueiro, Grupo Turbinados da Vaneira e já te peço, né? Vai convidando todo mundo aí, convida os parentes, convida os amigos, convida aí a galera, a turma, né? Pra fazer parte, então, ouvir o nosso programa que está de pé trancado com a música gaúcha e não frouxemos, né? Não frouxemos, mas nem que a galinha carijó aí crie dentro, né? Que coisa buena por demais, então, né? E chegou o nosso intervalo, o Cebolão aqui tá me mandando, já começou cedo, então a gente vai estar aí pro nosso intervalo comercial. Na sequência eu vou trazer a música mais fandangueira pra você ouvir agora aqui nessa rádio parceira, né? Eu já volto!
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1: Estamos aqui de volta com o nosso programa, né? Um programa aí chimarrando e proseando, que está aí nessa emissora parceira, nessa rádio aí, que os nossos ouvintes já estão aí de pé trancadito esperando chegar a hora, né? Que momento, que coisa boa! Tô aqui de mate novo, né? Com a bomba agora desentupida, né? Que trabalho deu pra desentupir essa minha bomba, né? Que coisa buena, por demais! Então agora aqui no nosso bloco do nosso programa, a gente vai estar trazendo para você aí o nosso quadro, né? Do LP ao CD, um momento eterno para você, né? Na semana passada eu deixei essa música aqui do LP, Quando o Estouro é um Estouro, lá de 1986. Essa música aqui, a música do LP, a música do passado, a música do disco de vinil que a gente está trazendo para você ouvir um pouco e matar a saudade. Vamos ouvir então, Pião Farrapo, Os Garotos de Ouro, de 1986.

da semana passada para os nossos ouvintes. Então aí, a partir daí desse momento, nossos ouvintes mandaram mensagem aqui para o nosso WhatsApp da produção do nosso programa, e a música escolhida pelos nossos ouvintes é essa aqui, com Ivonir Machado, do 26º Rodeio Crioulo Internacional de Vacaria, lá em 2017, né? Do CD para você, eu trago Ivonir Machado, canta a versão mais recente do Peão Farrapo aqui no nosso programa Chimarrando e Prosendo. Vamos que é tarde e a véia tá sem carne.

Então aqui nós apresentamos para os nossos ouvintes o nosso quadro, o nosso programa, né? Do LP ao CD, um momento eterno para você, né? No momento eterno da semana passada, a gente trouxe aí Peão Farrapo com Os Garotos de Ouro, do LP Quando o Estouro é um Estouro, lá de 1986, né? E a escolhida, então, dos nossos ouvintes, que nos mandaram mensagem aqui pro nosso WhatsApp da produção, que é o 54984293046, e escolher então aí Ivonir Machado. Esse trabalho aí foi gravado no 26º Rodeio Crioulo Internacional de Vacarias, né? Em 2017, né? Que momento, que coisa boa recordar esses trabalhos que aí ficaram, né? Então agora eu vou deixar aqui para os nossos ouvintes matar a saudade do tempo do LP, do tempo do disco de vinil. É essa música que eu escolhi aí para os nossos ouvintes. Então, a partir de agora, começar a escolher uma versão mais recente desse trabalho aí que eu trago aqui para você. O ano que foi gravado foi lá em 1979, né? Do LP Eu Não Sou Convencido, do saudoso Gildo de Freitas, eu trago para você a música escolhida. Então, para os nossos ouvintes escolher a versão mais recente, é essa aqui, ó, que eu trago para você.

Com essa música aí, o saudoso Gildo de Freitas, do LP Eu Não Sou Convencido, lá de 1979, né? Eu Não Sou Convencido é a música que os nossos ouvintes, a partir de agora, vão estar escolhendo uma versão mais recente de um CD. Mande mensagem, 54984293046, e escolhe então uma versão mais recente desse trabalho aí, do saudoso Gildo de Freitas. O nome da música que os nossos ouvintes vão escolher é Eu Não Sou Convencido aí, com o saudoso Gildo de Freitas. Vocês vão aí escolher então, né? Tem muitos artistas, muitos grupos aí que regravaram esse trabalho, né? Então participe aí do nosso programa, escolhendo a versão então de um CD mais recente da música do saudoso Gildo de Freitas, Eu Não Sou Convencido. Vamos esperar então que nossos ouvintes mandem mensagem pro nosso WhatsApp aqui, 54984293046, e vamos escolher então a versão de um CD mais recente. Vamos que vamos, que é tarde, a véia tá sem carne. Vamos dando sequência então com a nossa música gaúcha, né? Tá aí a nossa música, agora começamos a balançar o ouvinte pelo nosso mundo afora. Começamos então aí, Irmãos Moro e Grupo Canta Pra Nós, bem desse jeito.

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2: É, então cantou aqui no nosso programa Irmãos Moro e grupo, né, Favo de Mel, No Lombo da Farra, com o grupo Máquina Gaúcha, Loucos por Fandangos, grupos Neto do Velho, e fechamos esse bloco de Bota Nova, grupo Candeeiro, hein? Que momento, que coisa buena por demais, hein? Vamos para o nosso intervalo e na sequência eu trago muita música para você. Não saia daí que eu já estou de volta, é rapidito, né?
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4: Vamos dando sequência aqui com o nosso programa Chimarrando e Proseando, o nosso programa aí que está de pé trancadito com a nossa música gaúcha. E não flochemos, né? Como eu digo, né? Não flochemos nem que a galinha crie dente, né? Que coisa boa! Estamos de pé trancado, então, com a nossa música gaúcha. Vamos começar, então. Canta pra nós aqui as vozes do campo. Letra aí do João Luiz de Almeida e Pedro Terras. Canta aqui, abrindo mais essa sequência de música pra você.
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0: E ele caiu, tchê! E coisa!
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0: Então aqui cantou pra nós Cristiano Fantanel, As Vozes do Campo. Tivemos aí no Compadre Gasparzinho com o Luciano Rocha, Dança Fandango aí com o Grupo São Gaúcho, Até Dar Coice e Manotaço aí com o Paulinho Sures, né? Esse é o nosso programa aí, trazendo só coisa boa, né? E não flochamos, né? Não flochamos, mas de jeito nenhum. Vamos ir um pouco então com as histórias aqui do Pilha. Hoje é engraçado por demais, hein? Essa aqui, ó, só pra vocês terem ideia do título da história: Dois Caminhoneiros e o Bêbado, né? Que coisa! Vamos ouvir então a Hora do Pilha no nosso programa Chimarrando e Proseando, um programa aí que está de pé trancadito com a nossa música gaúcha. Ele pilha.
1: Eu tô chegando, meus anjinhos! E daí, meus anjinhos motoristas, hoje vocês são meus, todos anjinhos, vou pegar no pé dos motoristas hoje aí. Aliás, quero mandar um abraço pra todos os chofer, motorista, taxista, são todos anjinhos. E essa aqui diz que é de dois motoristas e um bêbado. Diz que o bêbado num restaurante tomando uma cachaça uma atrás do outro, chega dois caminhoneiros, dois motoristas. Estaciona os caminhão, entra no restaurante, um dos motoristas pergunta: me dá um frango? O cara alcançou um frango, o outro também pediu: dá outro frango? Veio outro frango. Aí um deles veio um frango pequeno. Aí o cara ficou indignado, falou: mas como comer o frango é mais pequeno do que o teu? Aí um dos motoristas falou: é que o teu frango é diferente. Quer ver eu te explicar? O cara pegou, botou o dedo no frango mais pequeno e falou: esse frango teu veio lá do oeste catarinense, tinha pouca comida, por isso que ele é fraquinho. Aí ele falou: e o teu veio de onde? Deixa eu ver. O cara pegou e botou o dedo: o meu veio lá do sul, tinha bastante comida. O bêbado, escutando aquilo lá, foi até perto dos motoristas e falou pro motorista que botava o dedo nos frangos: viu? Bota o dedo na minha boca que eu não sei de onde que eu vim faz 3 dias já. Tá contente agora, louco dentro das roupas, só pra incomodar. Você ouviu? É só pra se

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0: Então tivemos aqui no nosso bloco de música a hora do Pilha, né? O momento de rirmos um pouco aí com os causos, com as histórias que o Pilha traz pra nós aqui, né? O que achou aí? Dois caminhoneiros e o bêbado, né? Depois tivemos aí Fabiano Farias, Sentimentos, Te Chega Vivente aí com o Tchê Véio, né? Grande Wagner da Rosa aí, agradecemos aí Wagner da Rosa por mandar trabalhos pra gente debulhar aqui, nossos ouvintes aqui que nos acompanham pelo mundo afora, né? E fechou então, Fandango e Surungo, Grupo Canção Nativa, esse é o nosso bloco de música de fundamento, né? Que momento, que coisa boa! Cebolão, me chamou Cebolão? Ai, Cebolão, tu tá deixando a coisa aí muito rápido, né? Quando o Fandango começa a ficar bom, o Cebolão manda, né? Vamos parar! Então vamos para mais intervalo e na sequência a gente volta aí com o melhor da música gaúcha!
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6: Estamos de volta então com o nosso programa Chimarrão de Prozeando aqui pela Rádio Parceira, a sua rádio aí que você nos acompanha, né? Sempre pelo no mesmo dia e no mesmo horário. A gente está aqui de pé trancado com a nossa música gaúcha, né? E não flochemos, né? Não flochemos de jeito nenhum. Vamos começar trazendo o Eliandro Luz, canta pra nós Folha de Plantação aí com a participação do Gildinho Monarca. Começando então bem assim esse nosso bloco aqui no nosso programa Chimarrando e Prozeando, o programa aí que está de pé trancado com a nossa música gaúcha. Vamos que vamos, que é tarde e a véia tá sem carne.
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Deixa

0: também definição do grito com João Almeida Neto, do fundo da grota aí com Os Serranos, hein? Que tanco de música pra você aí balançar! É coisas de fundamento, né? Só coisa boa, que momento, né? Que coisa especial estar aqui então, né? Estamos aqui chegando na finaleira então do nosso programa. A gente vai estar deixando as finaleiras da música gaúcha, né? Que coisa, né? O Cebolão manda e a gente obedece e o tempo passa, né? Quando a coisa fica boa, chega o Cebolão e manda, né? Mas vamos trazendo então o nosso bloco para finalizar esse programa nessa edição de hoje. Eu começo com o grupo Chão Batido, canta bem desse jeito assim.
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Então, cantou aqui no nosso bloco de música gaúcha, a música fandangueira, a música que balança os nossos ouvintes pelo nosso mundo afora, né? Grupo Chão Batido cantou pra nós, Cutuca que Cutuca, adoçando um amargo aí com o Chiquito e o Grupo Bordoneio, uma maneira pros bigodes aí com o Gildinho, e finalizamos então mais essa edição, Iguaria Campeira aí com Oceano, né? Que momento, que coisa boa! Então aqui nós vamos finalizando mais essa edição do nosso programa do Chimarrão.

0: A reunião prosendo, eu já vou deixar um convite para que você esteja aí na próxima semana, aqui nessa mesma emissora, nesse mesmo horário, a gente vai estar aí com o nosso programa de volta, né? Então já fica o convite, já vai se preparando então aí para a próxima edição. Foi um prazer muito grande estar aqui com vocês, trazendo essas relíquias de música gaúcha para você. Eu deixo então um forte abraço a todos vocês e que a gente então se encontra na próxima edição do nosso programa. Um abraço a todos, fiquem todos com Deus e a gente se encontra então. Um abraço e tchau a todos vocês.
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6: 9:46.
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1: 10 horas em ponto.
2: Antes de iniciar a prosa deste campeiro ritual, vale um registro formal. 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

0: Buenas, meus amigos, aqui é Rafael Panambi. Buenas a toda a gauchada que estão sempre fazendo esse costado flor de especial e nos ajudando a levar adiante nossa rica tradição. Sempre compartilhando informação relacionada ao folclore gaúcho para divulgar nossa cultura e os valores que nos identificam. Buenas a vocês, gurizada da volta, Lucas e Morango, que hoje me ajudam numa repassada em uma edição lá de junho de 2008, quando o bragualismo e o Leonel atracavam de chucrismo puro, né, tchê? Com muita gana para mostrar na época para a região de Blumenau um pouco da história e muita música essencialmente regional. O atracão, gurizada!
1: Buenas, Panambi! Buenas, Morango! E mesmo que o Leonel e o Bragas estejam de folga, deixo aqui o meu saludo para eles também, que devem estar ligaditos no Linha Campeira, revivendo as emoções e o momento vivenciado lá em 2008. Aqui quem vos fala é Lucas Negri. E conforme o Panambi comentou, vamos reprisar uma edição cujo tema foi o inverno. E nada mais apropriado para o momento, porque o frio chegou com força e com vontade. O inverno sulino se apresenta em sua essência. Frio, chuva, cerração, umidade, esses tempos não são fáceis. Mas vamos se virando do jeito que dá, sempre no costado do fogão a lenha ou de uma lareira, e não flochamos um tento para trás.
2: Buenas, gurizada da volta, e um buenas mais que especial ao povo que tá na escuta. E falando em escuta, quero mandar aqui um saludo para os pais do meu orientando de TCC, o Paulo Poleza Schuller. Tchê, tive o prazer de conhecer os pais do Paulo na banca de TCC dele nessa semana. E aí fiquei sabendo que o Evandro, pai do Paulo, é audiência confirmada todos os domingos aqui na volta do Linha Campeira. Então, quero mandar um saludo especial ao Evandro Schuller e a Raquel Poleza, que são os pais do Paulo. Deixando também aqui um abraço mais que especial e um parabéns para esse meu orientando querido que fez um belíssimo TCC. Paulo é um espetáculo de guri, educadíssimo, dedicado e muito envolvido com os estudos durante toda a faculdade. E agora se consagrou com um baita trabalho. E já temos um convite aqui, gurizada, para se juntar num mosquedo no galpão que está se formando lá na casa deles. Mas vamos ter que alinhar, né, xerê? Bueno, já que temos agarrado para mais uma lida dessas de fundamento, vamos atracar um lote de marca e depois apresentamos essa nossa prosa louca de especial com o Leonel e Bragas. Vamos que vamos. 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

0: Ouvimos Deixando o Frio, de João Luiz de Almeida e Pedro Terra, interpretado pelo João Luiz de Almeida, Pedro Terra e Grupo Trinca. Teve também Quadras que Vestem Poncho, de Felipe Lisboa e Cristian Camargo, interpretado pelo Ricardo Berga. Verso de Barro, de Rafael Ferreira e Marcelo Mendes, interpretado pelo Mauro Silva. E a primeira, Nesses Rigores de Inverno, de Guto Gonzalez, Frederico Rangel e Matheus Ribeiro, interpretado por Os Ribeiros. Bueno, gurizada, como de costume, nessas reapresentações das edições antigas do Linha Campeira, atracamos essas marcas antes, porque a prosa do Bragas Leonel, na época, tinha apenas 1 hora e 30 minutos. Para fechar as 2 horas de hoje, precisamos escutar umas marcas atual. Bueno, tá na hora de escutar agora essa prosa que o Bragas e o Leonel largaram no passado. E essa prosa é de um inverno, lá pelos idos de 2008. Hoje, vamos reapresentar o episódio que tem número 35 dessa primeira fase do Linha Campeira. Mas, conforme o tema, o inverno também se faz presente com força, já naquela época. Vamos escutar e recordar.
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2: Muito bom dia, companheirada. E que versos, as laranjas só ficam doce depois da primeira geada, então. Muito bom dia pra essa gurizada que nos faz um costado aqui no Linha Campeira. E um buenas fronteiro pra ti, meu amigo Luiz de Bragas, parceiro dessa atropiada de todos os domingos pelos caminhos da tradição.
1: Muito bom dia, Leonel. Muito bom dia, gauchada. O programa de hoje tá mais lindo que laranja de amostra. E não é só as laranjas. As vergamotas também ficam doces depois da primeira geada. E que coisa mais gaúcha. O louco encheu os bolsos de vergamota e sair tentando um solzinho pra dar uma lagarteada depois do almoço.
2: E já tá falando em boia, mas nem bem conhecemos a tomar uns mate, tá louco. Mas Bragas, hoje o programa tá caprichado. Mas a gente tem que largar um monte de música.
1: Música campeira de fundamento pra esquentar mais esta manhã de domingo.
2: Então vamos já atendendo o pedido. 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
1: Ouvimos Retrato de Pampa Invernada, do Anomar Danúbio Vieira e do Marcelo Caminha, com o César Oliveira e Rogério Melo.
2: Depois, Mistérios da Panelinha, do Jorge Nicola Prado e do Alexandre Takahama, na voz do Atahualpa Maiká.
1: Encerrando o bloco, Quando uma Lágrima se Fez Espelho na Alma, do Adriano Alves, Osmar Proença e Marcelo Oliveira, com o Marcelo Oliveira.
2: Ai, que música! Bragas, e nesse princípio de inverno, a indiada já começa a dar boia pra reguada, se preparando pra Semana Farroupilha, que é só em setembro, né, chefe?
1: Pois é, verdade. E como disseste nos teus versos, é milho e estrebaria pra fazer bonito no desfile. Mas o Linha Campeira já tem notícia da Semana Farroupilha, não é, Leonel?
2: É verdade, temos mesmo. Recebemos um chasque do Duca Duarte,

0: Ele que é o baixista do Pirisca e que teve aqui em Blumenau também. Ele tá louco de faceiro, dizendo que a música dele, com letra do Silvio Genro e interpretação do Cristiano Quevedo, foi vencedora do concurso que escolheu a melhor música para o tema da Semana Farroupilha desse ano.
1: Zagurizada! E lembrando que todo ano a Prefeitura Municipal de Porto Alegre lança esse concurso, onde escolhe um tema sobre qual os músicos têm que criar uma canção. E o tema desse ano foi Nossos Símbolos, Nosso Orgulho, buscando valorizar os símbolos oficiais do Rio Grande do Sul.
0: Mas não foi só os símbolos oficiais, né, Bragas? A bandeira, o hino, as armas, a planta, erva mate, a ave, quero-quero, a flor, brinco de princesa, o cavalo crioulo, a planta medicinal, a Marcela, as bebidas como chimarrão e o prato típico como churrasco, tudo isso pode ser abordado nos temas.
1: É, Leonel, mas outras simbologias também, como o galpão de estância, a chama crioula e o monumento do laçador também estavam valendo.
0: Ah, e os homens se atracaram valendo e saiu uma música muito linda. Orgulho de um Povo é o nome dela, que foi escolhida para representar a Semana Farroupilha, que tem uma simbologia muito forte para nós.
1: Aí que eu me refiro. Mas então que tal trazer de primeira mão aqui no Linha Campeira essa obra musical?
0: Mas é para já, porque aqui o tranco é mais gaúcho. 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

0: 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Ouvimos Orgulho de um Povo, do Silvio Genro e do Duca Duarte, na voz do Cristiano Quevedo.
1: Em seguida, Flor de Campeira, do Antônio Augusto Ferreira e do Mauro Ferreira, com o João de Almeida Neto.
0: E que música, Flor de Campeira! Depois, de Uruguaiana a Santana, do Mauro Moraes com o Mauro Moraes.
1: Pois é, Leonel. Mas que tal abrir a parte cultural do programa para falar o significado de alguns termos que usamos no cotidiano e que alguns ficam olhando meio de soslaio sem entender direito o que significa?
0: Boa ideia! E eu tenho alguns aqui preparados, mas aproveito que tá entrando o inverno e aí pela serra tem feito uns friozitos de melá lixiguana para tu me explicar o que é que significa melá lixiguana.
1: Mas é para já! Tu quer uma explicação científica ou popular?
0: Pá, não comece a enrolar. Explica logo, tu sabe o que é ou não sabe?
1: Mas credo, melar lixiguana significa passar frio. Pois lixiguana é uma espécie de abelha ou marimbondo selvagem que no verão o enxame prepara o mel, que é a comida para os meses mais frios. Aí vem o termo, pois o mel só fica pronto para ser tirado bem no meio do inverno. E quem quiser se servir tem que enfrentar ou geada um minuano velho daqueles bem bagual.
0: Ah, louco, isso é melar um pouco, né, tia? Bragas, mas agora te lavaste mesmo. Achei que tu ia dar um discurso aqueles de político que não dizem nada. Meus parabéns, tia.
1: Tia, e tem outro termo que já é falado até em outros pagos. Quando uma noite de julho ou agosto a indiada apela pra um cobertor de orelha.
0: Bah, mas essa tu deixa pra mim. Cobertor de orelha comigo. E pra aquele mais desavisado que não sabe, uma companhia pra esquentar os pelegos numa noite fria ou numa cesteadita daquelas castelhanas, hein, Bragas?
1: Tchê, mas que tal a gente tomar uns mate pra esquentar o peito enquanto ouvimos umas músicas bem no estilo pra esquentar a alma? Aqui, no Linha Campeira, o teu companheiro de churrasco.
0: Largamos com Andarilho, do Luiz Marenco.

0: Ouvimos Andarilho, do Chiru Antunes e do Luiz Marenco, com o Luiz Marenco.
1: Depois, Na Bailanta do Lencina, do João Fontoura e do Joca Martins, com o João Fontoura.
0: Finalizando o bloco, Entre o Galpão e a Mangueira, do Chiru Antunes e do Rogério Melo, com o Joca Martins e o Rogério Melo.
1: Essa música que é da primeira nevada da canção. Bragas, mas no inverno apetece aquele vinhozinho e se atracar numas boias bem campeira, né, tchê?
0: Ah, louco! E não é de valde que tu tá nesse estadão de amassaza para a gata. Só pensa em boia!
1: Mas quem falando? E ainda bem que o programa é de rádio, porque se fosse de TV tu não ia caber numa tela plana com essa graxa de socar as molas da Kombi.
0: Mano, tu sabe que quando o índio velho, em vez de se defender e argumentar, começa a revidar, é porque já tá aceitando a estampa.
2: Barbaridade, já deu pra perceber que desde aquele tempo o povo envolvido com a apresentação do programa já andava se toreando. Mas vamos abrir cancha pro nosso Cusco Intervalo, que já anda meio rengo com tanta friagem aqui pela volta. É um upa e logo voltamos com mais Linha Campeira.
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23: Estamos de volta, enteada. E conforme o Morango já comentou, o Leonel e o Braga Zete não perdiam a oportunidade de se cutucar. O que desde aquele tempo transforma a nossa prosa num momento de descontração e leveza, né, tchê? A prosa, né, tchê? Porque alguns dos apresentadores aqui pela volta estão entrando na moda da tal cintura de sapo, Deus o livre. Deve ser para armazenar energia e caloria, né, tchê? Para aguentar o inverno que vem parando o rodeio. E não só pela região sul, diz que até lá pelo Mato Grosso já tem gente usando japona, tchê, Deus o livre.
24: Pois é, Panambi. E a gente aqui pelo sul tem essa oportunidade de vivenciar as quatro estações em sua total amplitude. E às vezes a gente vivencia as quatro estações no mesmo dia. Mas o inverno é quase sempre a mais severa. Porque além de judiar das pessoas que não têm abrigo, ainda aumenta a possibilidade de doenças respiratórias. Sem falar do bicharedo que também sofre com as baixas temperaturas. É o famoso renguear cusco, mas isso a gente está falando também dos outros animais, né? Como por exemplo os animais do campo, bois, vacas, cavalos, ovelhas, principalmente filhotes, né? As criações, que às vezes até podem morrer congeladas, né, por serem muito pequenos. Quando uma vaca vai parir ou quando uma ovelha vai parir, se não cuidar e ela acabar parindo no campo, pode morrer devido às baixas temperaturas. Além do mais, que o campo padece por conta da geada, que queima as pastagens, e aí o produtor rural sempre tem prejuízos. Mas o pior de tudo é que quem mais sofre são os pequenos produtores e as pessoas que estão em situação de vulnerabilidade social.
21: É bem isso mesmo, Lucas, velho. O inverno rigoroso afeta a saúde, a alimentação e também a disposição da camada social com o menor poder aquisitivo. Por isso, vale a pena também a gente participar e contribuir com as campanhas de agasalho, coleta de mantimentos e tudo mais, né? Pelo menos para dar um pouco de conforto para quem não tem condições de ter um abrigo nessa estação que vem se apresentando cada vez mais severa. Bueno, vamos continuar então escutando esse episódio do Linha Campeira, lá daqueles tempos idos de 2008, onde o Leonel vai passar uma receita de espinhaço de ovelha com vinho, vinátil, é claro. Vamos escutar.
25: Mas tudo bem, vamos voltar ao assunto da boia, que esse agrada todo mundo.
26: É verdade. E no inverno, uma comidinha bem liviana sempre apetece. Tipo, uma costela com mandioca, uma rabada, uma carnezita de porco com batata doce.
25: Ou então a feijoada, um matambre, um ensopado de espinhaço de ovelha. Ah, e peraí, eu sei que tu é um especialista nessa receita, hein, Leonel? Quem sabe faz que nem aquelas comadres que se encontram e vão logo dizendo: mas comadre, eu tenho que lhe passar uma receita daqui, ó.
26: Ah, escredo. E um espinhaço de ovelha no vinho é a minha especialidade. Eu aprendi com o meu amigo Túlio Urac, ele que fazia esse prato lá na Coxilha de Cruz Alta. E é bem simples. Tu pega um espinhaço e dá uma fritada bem gaúcha e faz uma base no fundo da panela. Depois tu larga uma camada de batata ou de mandioca, isso a gosto do freguês. Depois uma camada de cebola, outra de tomate, sal a gosto e é só deixar cozinhando.
25: Tchê, mas peraí, o nome do prato não era espinhaço de ovelha com vinho? Cadê o vinho?
26: Louco, calma, tchê. O vinho tu vai tomando bem devagarinho.
25: E como é que tu sabe que o espinhaço tá pronto?
26: Aí que vem o segredo. Quando começar a subir um calorão nas orelhas do bicho velho e tu ficar no vermelhão, é porque a boia tá pronta.
25: Te larguei pras cobras, Leonel. Depois dessa receita, temos que largar uma música do Túlio Urac, o homem que te ensinou essa receita. Que aqui é o Linha Campeira, o teu companheiro de espinhaço.
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0: Ouvimos Trinca de Reis, do Túlio Uraki e do Gibão Estrasabosco, com o Ângelo Franco.
1: Depois, Romance del Chamamé, com Jari Terres, essa música que é do Jari Terres mesmo.
0: Finalizando esse bloco, Vida Gineta, do Anomar Danúbio Vera e do Elton Saldanha, com o Cristiano Quevedo.
1: Essa música que o Buenas e Me Espalha tá usando no seu trabalho, né, Bragas?
0: Mas, Leonel, temos que dar uma notícia que muito nos orgulha e realmente mostra que quando se trabalha com emoção, vontade e humildade, as coisas vão acontecendo e o trabalho é reconhecido. E vou deixar para ti dar essa baita novidade.
1: Realmente é emocionante. Queremos anunciar que o Prêmio Tim é gaúcho. César Oliveira e Rogério Melo conquistaram no dia 28 de maio o maior prêmio da música nacional na categoria Melhor Dupla Regional, com o trabalho O Campo.
0: Ah, e quantas vezes aqui no Linha Campeira a gente fez questão de elogiar o trabalho desses gaúchos, que agora são vencedores do 6º Prêmio Tim de Música Brasileira.
1: E o César Oliveira já saiu atracando: o Prêmio Tim é gaúcho! E bem gaúcho, é nosso, é do Rio Grande, é de todos nós.
0: E eu já digo que esse prêmio é realmente de todos nós, que cultuamos a tradição, e de todos aqueles que mostram que não existe fronteiras para o campeirismo. E nada mais significativo que o campo para representar nossas raízes campeiras.
1: Cheio, o Braga se empolgou mesmo, até parece que tá com o troféu na mão. Mas eu não tenho que te avisar que isso aí é a cuia e tu não me vira o mate.
0: Me empolguei mesmo, tia. César e Rogério, vocês merecem. E que isso sirva de incentivo pra vocês e pra todos os que nos regalam com músicas que tocam aqui no Linha Campeira.
1: O teu companheiro de churrasco.

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0: Ouvimos Pedido de Pai para Filho. Essa música que é do Baitaca e que foi ele mesmo que interpretou.
1: Ah, Baitaca, velho. Em seguida, Arte Crioula, do Edilberto Bergamo, com o Edilberto Bergamo. Essa música que tá no CD, Chama América.
0: É isso aí. Depois, Coplas de Assoviar Solito, do Luiz Carlos Borges e do José Fernando Gonzalez, com o Luiz Carlos Borges.
1: Tchê, Leonel, agora tu entendeste o que eu sempre te digo sobre essas obras inesquecíveis, como Copla de Assoviar Solito. Que música, tchê! Esse Luiz Carlos Borges é um mestre mesmo.
0: E tu tem toda a razão, Bragas. Entendi mesmo. E eu tava aqui escutando e lembrando de um assunto que sempre gera dúvida. A diferença do poncho e do pala.
1: Pois é, mas então já vamos esclarecer. O pala é um poncho leve, feito em geral de brim, vicunha ou seda. Tem quatro lados e tem franja nas extremidades. Vem do castelhano palio, que significa capa.
0: E o poncho é uma espécie de capa de pano de lã. É ovalada ou arredondada. Antigamente era comum ser feito sempre de pano azul e o forro com uma baeta vermelha.
1: É, e é o agasalho tradicional do gaúcho do campo. Para usar a cavalo, o poncho resguarda o campeiro da chuva e do frio.
0: Quando o poncho não está sendo usado, o gaúcho ata nos tentos e carrega na garupa do cavalo. Para isso, existe a mala de poncho.
1: É, e também é usado como arma, pois com ele o gaúcho se protege nas brigas de faca e adaga, enrolando o poncho no braço ou ainda jogando no chão para desequilibrar o adversário.
0: Ah, que coisa gaúcha! E ele dá origem a várias expressões. Por exemplo, por baixo do poncho, pisar no poncho, poncho com dois colarinhos. Tinha aquela música do Gaúcho da Fronteira, o meu poncho com dois colarinhos, pro namoro debaixo dos panos. E tem outras variações, além do pala que a gente falou agora.
1: Isso, Leonel. Por exemplo, poncho bichará, que é um poncho feito de lã bruta, como um bacheiro. E também tem o poncho de provisório, que é uma capa aberta na frente, com botões e casas, com aberturas laterais em sentido vertical para a saída dos braços. E esse poncho, usado pelos soldados provisórios da gloriosa Brigada Militar na Revolução de 1923.
0: E o poncho dos pobres, que é o sol. Tá agarrado então? Dúvidas esclarecidas, então vamos ler mais música aqui no Linha Campeira, o teu companheiro de churrasco. Escutaremos Pala da Noite, do Carlos Omar Vilela Gomes e do Erlon Pericles, com o Pirisca Greco.

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0: Ouvimos Bala da Noite, do Carlos Omar Vilela Gomes e do Erlon Pericles com o Pirisca Greco.
1: Em seguida, Um Romance Encruado, do Marco Antônio Nunes e do Horácio Bittencourt, com Horácio Bittencourt.
0: Depois, No Compasso do Meu Pingo, do Renato Mendes com o Nelson Souza.
1: É, Leonel, e estamos chegando para mais um final de programa. Uma baita manhã cheia de informação, música campeira e amizade.
0: Ah, que coisa linda! E quantia de música campeira mesmo! Estiveram aqui os melhores intérpretes da música gaúcha e os melhores letristas dessa nossa maior paixão.
1: Isso mesmo, Luiz Carlos Borges, Pirisca Greco, César Oliveira e Rogério Melo, Luiz Marenco, Marcelo Oliveira, Jari Terres e muito mais.
0: Falamos dessas boias bem campeiras que são consequência desse frio que tá começando, né,
1: Brad? Ah, e o vinho, né, Leonel, que acompanha essas boias.
0: Falamos dos vencedores do Prêmio Tim e também da música tema da Semana Farroupilha de 2008, além de termos falado da diferença do poncho e do pala. Não esqueçam, gurizada, escrevam pra gente. É o Linha Campeira, o teu companheiro de churrasco. Até domingo que vem, gauchada!
2: Mas o que acharam? Dê fundamento esse Linha Campeira. No mais então, tchê, eu vou me despedindo, deixando a todos aqui um abraço velho do tamanho desse universo gaúcho. Se agasalhem e não esqueçam do guarda-chuva.
3: E tá feito, indiada! Depois dessa baita revisitada de 2008, onde o Bragas e o Leonel se puxavam nas apresentações, já vamos ter que se despedir, né, tchê? Eu já vou deixando um abraço a todos e até semana que vem!
4: Baita momento, Loquedo! Sempre é bom revisitar essas prosas com esses tauras do Linha Campeira, cernes aqui da nossa prosa. No episódio de hoje, escutamos essa prosa sobre inverno dos idos de 2008. Bueno, por hoje é isso. Nos queiram bem, que mal não tem. Semana que vem, tamo de volta com mais uma prosa de fundamento aqui no Linha Campeira, o teu companheiro de churrasco.
1: 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Mostra o céu do meu Rio Grande, no teu azul desbotado, e o teu forro colorado, o sangue dos farroupilhas, derramado nas coxilhas do meu rincão adorado. Velho poncho do passado, que acaricio e afago, quando nos ombros te trago, solto ao vento panejando, parece que vou levando a imagem do próprio pago.
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0: Allez, debout. Agora eu convido esse grupo maravilhoso, Trio de Ouro, que valoriza, que são pessoas profissionais, Beto Caetano, o Adilson, o Ney, o Evandro, o Fábio, o Osmar Carvalho. Vamos cantar junto? Vamos, nós vamos fazer um improviso. Não sei se vai colar, mas vai lá dentro, vai dar certo. Vocês querem ver um improviso? Vamos lá! Agora!
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Não desliga ainda, fica só um pouquinho mais. Não desliga esse vídeo. Um beijão de todos nós, de toda a equipe. E aguarde que nós vamos voltar, se Deus quiser.

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1: 12 horas e 19 minutos.
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1: 12 horas e 32 minutos.
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4: Buenos amigos, estamos chegando para mais um Querência em Canto. Uma hora de comunicação, valorizando a música, a cultura, a história do nosso Rio Grande do Sul. A música dos festivais, eu sou o Matheus Barato e te faço companhia. Aqui no Querência em Canto, nosso encontro semanal. E desde já fica o convite, enquanto vamos mateando juntos, pega teu celular e já nos acompanha lá no Instagram, né? Arroba Matheus Barato. Você pode mandar também o teu chasque pelo WhatsApp 549-9964-8776 para mandar seu recado, dizer de onde você está nos ouvindo, fazer um pedido musical também, sugestões, informações, enfim. Vamos com o nosso Querência em Canto pela próxima hora. O melhor da música gaúcha, música dos festivais e a poesia do nosso Rio Grande. Para começar bem, Querência em Canto de hoje, Adam César, o Clarim do Batará. E logo na sequência, Hermanos Guedes, o Mal e a Cura, aqui no nosso Querência em Canto.

programa Querência Encanto e o nosso quadro de festivais. Revivendo festivais aqui no nosso programa, festivais que são as vertentes, né, o nascedouro da nossa música regional, valorizando o que é da nossa terra, a nossa cultura, a nossa história. E hoje no programa vamos trazer, como de costume, duas músicas que escreveram o seu nome na história dos festivais. Hoje vamos trazer um festival lá de Santa Catarina, um festival novo, recente, que vai chegando em 2026 a sua terceira edição, que é o Balseiros da Canção Nativa, né? Um festival que iniciou no ano de 2024 e que valoriza a história dos balseiros, né? Hoje vamos trazer então, do Balseiros da Canção, esta obra aí, em parceria do Rafael Ferreira e de Rui Carlos Ávila, na voz de Newton Ferreira, Porongo. E na sequência vamos revisitar a Califórnia da Canção Nativa do Rio Grande do Sul. Você vai ouvir composição de Nenito Sarturi e Luiz Cardoso, na interpretação de Luiz Marenco, Milonga de Mil Colores, aqui no quadro Momento dos Festivais, no Querência Encanto. Música.

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2: Programa Querência Encanto, te fazendo companhia nesta hora de comunicação com o melhor da nossa música gaúcha, o melhor da nossa música regional. 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Você vai falar de mais de 20 emissoras que reproduzem o nosso programa aqui no sul do Brasil. Mais música chegando, trazendo agora a Aline Bosa para cantar Varrendo o Tempo, e logo depois o Bacudo, Conselho de um Vaquiano, aqui no Querência Encanto. Música

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programa Querência e Encanto também traz espaço para música instrumental. Hoje vamos ouvir aí um grande acordeonista, a música sul-americana, que também tem espaço aqui no nosso programa. Facundo Rodrigues, Sangre Montaraz, no momento instrumental aqui do Querência e Encanto. 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
11: Estamos de volta com o programa Querência Encanto. Eu sou Matheus Barato e te convido a acompanhar o nosso programa sempre neste dia, neste mesmo horário. A gente vai te fazendo companhia com a boa música gaúcha. E você pode entrar em contato conosco pelo WhatsApp 549-9964-8776. Siga também arroba Matheus Barato. Interage conosco, nos ajude aí a produzir o nosso Querência Encanto. Estamos aqui em Passo Fundo, terra do Teixeirinha, capital do Norte Gaúcho.

E a gente sempre traz em cada programa um grupo, um artista aqui da nossa terra. Hoje é a vez dos Tropeiros de Passo Fundo. Conjunto musical Os Tropeiros de Passo Fundo são mais de 50 anos de estrada. E o seu líder, né, Miguel Pereira, é um grande acordeonista também, grande músico, referência aqui na nossa terra de Passo Fundo. E os Tropeiros de Passo Fundo, inclusive, já foram agraciados, né, como melhor conjunto de baile com o prêmio Vitor Matheus Teixeira da Assembleia Legislativa do Rio Grande do Sul. Merecido esse prêmio, né? Hoje vamos ouvir então os Tropeiros e com a participação especial do nosso parceiro Edgar Paiva, Dele Chamamé, aqui no Querência Encanto.

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Querência Encanto também abre espaço para poesia. E quando falamos em poesia, em declamação, em pajada, lembramos dele, Jaime Caetano Brown, El Pajador, certamente um dos maiores nomes aí da poesia, da pajada, da declamação aí do nosso sul do Brasil, né? E da América Latina, da América do Sul também. Um dos quatro troncos missioneiros, Jaime Caetano Brown, e hoje declama pra gente Paisagens Perdidas, aqui no Querência Encanto.

A tarde recolhe o manto, carqueja Caraguatá. Na corticeira um sabiá floreia o último canto, alargando o gargarejo da sanga que se desmancha. Há um eco pedindo cancha no primitivo falquejo. 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Paisagens de campo e alma, perdidas no vem e vai, soluços do Uruguai que bebe lua e se acalma. A noite passa, a mão salva, com ela vem a saudade, olfateando a claridade das brasas da estrela d'alva. Nascem rugas no semblante, paisagens da natureza, que a força da correnteza não pode levar por diante. Então exigem que eu cante quando me encontro desperto, mas sempre que chego perto, meu sonho está mais distante. Paisagens de sombra e luz, como é que pude perdê-las? Ficaram as cinco estrelas fazendo o sinal da cruz.

amigos, o programa Querência em Canto vai chegando ao seu final. Quero aqui deixar o meu agradecimento pela sua audiência, pela sua participação, desejar um ótimo dia, né? E dizer o nosso muito obrigado por você dividir esta hora conosco, né? Tomar o seu chimarrão aí, fazer o seu trabalho, descansar ouvindo aqui a programação e o Querência em Canto, que volta na próxima semana, neste mesmo dia e horário. E para fechar, vamos deixar mais três músicas para você. Agora a parceria de Juan Daniel e Zerhagen, André Teixeira e Daniel Cavalheiro, Um Rio Grande Criojo. Na sequência, vamos ouvir Por Essa e Outras, com Leonel Gomes e o Grupo Carqueja. E a Caterina Vernes fecha o programa de hoje cantando El Bocal. Um grande abraço, fique com Deus e até o próximo Querência em Canto.

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4: 1:47. 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
1: 2:01.
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1: 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É mais um Fandango no teu rancho, tchê. 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

Cheiro de Vida, o shot com os mirins do Fandangueando. A gaita de Albino Manique tocando bonito por aqui, matando muita saudade. Abrimos vaneirando com a minha vida no rincão, no balanço da minha cordiona, tchê. Vamos fandanguear, este é o balanço, este é o compasso dos surungos do sul do meu Brasil.

0: se dança bugio no meu ringão, tchê. Retrato sumindo a marca que nós tocamos pra ti no Fandangueando.
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1: E olha só quem vem chegando, é o Gandaieiro, gaúcho da fronteira no Fandangueando.

0: balançaço de vaneira com porca véia no fandangão. Este é o balanço, este é o compasso dos farranchos do sul do Brasil. Bonito, o gandaieiro, a marcha gaúcha com o gaúcho da fronteira. E o fandango segue graúdo por aqui, tá chegando a rancheira, tchê.
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0: Que baita shot, que marca bonita por demais, composição do grande Mário Nenê, mateando e pitando com os monarcas no Fandangueando. A rancheira que eu toquei e cantei com o grupo fandangueiro Cavaleiros da Lua Cheia. Este é o balanço dos fandangos do sul, assim se fandangueia no meu rincão, tchê.
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0: Olha o balanço de vaneira que chega com Oswaldir e Carlos Magrão, tchê. Mas esse fandango tá bonito demais, tchê. Vamos balançar, vamos fandanguear com o favo de mel.

0: marca do Leonardo na interpretação do João Luiz Correia. A chamarrita Chucro de Berço, matando saudade com Francisco Vargas. O chamamé no lombo de uma canção que eu cantei pra ti. E a vaneira Favo de Mel com Oswaldir e Magrão, tchê.
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Adair de Freitas, uma história de amor, valsa gaúcha no fandangueando. O Mugil de novo por aqui, a marca gaúcha na minha cordiona, che. Fandangueando.

0: manda limpar banco, não encosta barriguinha. Eco do Minuano e bonitinho no Fandangueando. E também Joca Martins cantando no Fandangueando, shot e recado.
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1: É, como diz o ditado, é a marca que eu toco agora pra ti na minha acordeona. Olha a chamarrita fandangueira chegando.

0: A volta do Tordilho Negro com os Serranos, marca do Teixeirinha. Tu ouviste ainda a voz da tradição com Juliane Leonardi no Fandangueando.
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2: E a música não para e o fandango não termina tão cedo, tio. Vem chegando a vaneira.

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0: dele shot, dele balanço, dele floreio, vamos figurar. É o grupo Cantar Galponeiro com o shot Procedência no Fandangueando. Antes dessa, tu ouviste Um Amor Proibido, olha a paixão gaúcha tocando no teu rádio, no teu rancho. Comigo, Júlio César Leonardo, com Juliana e Leonardo, com o grupo Fandangueiro.
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0: dele, rancheira, e dele, rancheira mesmo. É a marca de Gonzaga dos Reis no Fandangão. Balanço bonito de maste. Ainda o bugio com Leonardo TG preso. Assim se fandangueia nos fundões do meu rincão. Assim se fandangueia no teu rincão, claro. Vamos fandanguear.
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2: O Juvenil, certa feita, foi no médico, o médico, um padre dele, inclusive, também. Né? Tomou uns mate com o médico primeiro. Ele disse, mas o que que tu traz aqui, Juvenil? Né, o doutor. Eu tô com um problema nessa perna direita, quando o tempo ameaça chover... Me dói a perna inteira. Daí vai o doutor Mugi para dizer, mas Juvencio, isso é a idade. Mas doutor, a esquerda tem a mesma idade da direita e na esquerda não dói.
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Um abraço deste gaiteiro, até o próximo fandango, tchê.

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3: 4 horas e 2 minutos.
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1: 4 horas e 18 minutos.

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1: 4:31.
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1: 4 horas e 47 minutos.
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1: 5:02.
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2: 5 horas e 15 minutos.

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4: 5 horas e 46 minutos.
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Em nome do Pai, do Filho e do Espírito Santo, e com licença, patrão celestial, vou chegando despacito, enquanto servo amargo de minhas confidências, porque ao romper da madrugada e o descambar do sol, preciso camperear por outras invernadas e repontar do céu a força e a coragem para o entrevero do dia que passa. Eu bem sei que qualquer guasca bem pilchado, de faca rebenque e esporas, se não se afirma nos arreios da vida, não se estriba na proteção do céu. Ouve, patrão celeste, a oração que te faço. Ao romper da madrugada e o descambar do sol, tomara que todo mundo seja como irmão. Ajuda-me a perdoar as afrontas e não fazer aos outros o que não quero para mim. Perdoa-me, Senhor, porque rengueando pelas canhadas da fraqueza humana, de quando em vez, quase sem querer, eu me solto porteira fora. Eita, potrilho chucro, renegado e caborteiro, mas eu te garanto, meu Senhor, quero ser bom e direito. Ajuda-me, Virgem Maria, primeira prenda do céu. Socorre-me, São Pedro, capataz da estância gaúcha. Mas para fim de conversa, vou te dizer, meu Deus, mas somente para ti, que tua vontade leve a minha de cabresto para todo sempre, até a querência do céu.

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1: 6:02.
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0: Muito obrigado.
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2: 6:18.
3: Alô, meus amigos ouvintes do programa Chucro Redomão, estamos no ar. Mais um programa que se inicia, nossa programação aí que se espalha pelos quatro costados desse Brasil afora. Paraná, Santa Catarina e Rio Grande do Sul nos acompanham através das ondas do rádio e também o Brasil inteiro aí via internet. Fica aqui o nosso abraço, nosso muito obrigado a todas as emissoras de rádios que distribuem a nossa programação. Eu sou Leonir Baade, produtor e apresentador aqui do Sistema Destaque Sul de Comunicação. Conhece o nosso site? Acessa lá, rededestaquesul.com.br. 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Nosso site, tu fica conhecendo todas as nossas programações, as nossas rádios parceiras aí que fazem parte da nossa conexão, também os horários do programa e tudo mais. A nossa faca Chucro Redomão, também os ouvintes que são escolhidos aí mensalmente, como ouvinte do mês, hein? A gente posta ali na nossa plataforma e por ali tu fica sabendo tudo que o Sistema Destaque Sul tem para te oferecer. Aqui no programa Chucro Redomão a gente traz música boa e de qualidade, porque como eu sempre digo, a nossa música não tem prazo de validade. Sempre, como de costume, a gente abre a nossa programação na acordeona de Renato Borghetti, tocando Milonga para as Missões, essa belíssima obra de Gilberto Monteiro que é característica de abertura da nossa programação. Agradecendo também os nossos amigos ouvintes, participantes, são vocês que dão vida no nosso programa. Muito obrigado pela participação de vocês. Também fica o convite, anote o nosso número aí, 53984072704. Por esse contato, tu faz parte aqui da família Chucro Redomão, onde só tem gente boa e cada vez aumenta mais. Vem pra cá! 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Eu vou aproveitar a deixa e vou fazer uma ligação lá pro meu amigo Bento de Jesus.
4: Meu amigo Bento de Jesus, da BRC Brasil Recuperadora de Crédito. Hoje vamos falar sobre o que a BRC Brasil Recuperadora de Crédito tem para oferecer para o nosso amigo ouvinte do programa Chucro Redomão.
5: Vamos sim. Vamos instruir as pessoas, instruir seus ouvintes aí para que eles tenham uma vida mais tranquila no tocante à parte financeira, à parte de gestão de recursos. Nós estamos aqui para ajudar. É isso que a BRC faz, é uma consultoria financeira. Vamos lá.
4: Muito importante. O pessoal tem mandado muitas mensagens perguntando sobre essa questão de organizar a estrutura do para limpar o nome, referente às pesquisas que os bancos fazem, inclusive a questão do Bacen. Então o pessoal não sabe bem como é que funciona, como é que ela pode fazer, como é que ela acessa esse tipo de informação para poder então seguir alcançar um nome limpo.
5: Legal, vamos falar sobre isso. Na última conversa que nós tivemos sobre financiamento de veículos, nós demos uma pincelada sobre como funciona o sistema de aprovação. Então você pega as instituições financeiras ou os bancos, né? Eles sempre aprovam não somente visualizando os birôs de consulta normais, que é o SPC, Serasa, Boa Vista, o CUD, o Semprot, que é a Central de Cartórios. Eles vão além, eles buscam se fortalecer mais para ter mais segurança, porque quando a instituição libera o dinheiro, ela quer receber esse dinheiro de volta, então ela quer ter uma garantia do que pode ser feito. E esses birôs de consulta que eu falei, ele tem, dentro da lei brasileira, 5 anos ele permanece, pode permanecer exposto. Após o 6º ano, tá, ele já tem que ser ocultado por lei, porque é dessa forma que o Brasil fala, inclusive os credores não podem nem entrar mais com execução, que muita gente fala que caduca a dívida. Não, a dívida permanece, porém o sistema de cobrança passa a ser só administrativo, ele não vai ser nem jurídico e a pessoa não vai ser nem exposta. Tá? Então, aí o nome fica limpo por determinação de lei, que é o mesmo processo que nós fazemos, só que ao invés do cliente esperar 5 anos, nós fazemos a liberação dentro da lei de forma imediata. Sim. Então, o sistema financeiro chama rating bancário, é relacionamento entre cliente e banco. Tá? Essa pontuação, ela é feita de forma interna dentro do banco, mas existe uma forma externa. Como que é essa forma externa? Você tem que ter todos os seus dados atualizados junto às instituições que passam essa consulta. Eu vou citar uma, que é o Concentre, que é ligado ao Serasa. Mas, normalmente, se a pessoa não passa a segurança, o banco ele quer mais ainda a segurança. O que ele vai fazer? Ele vai analisar um documento que fica junto ao Banco Central, que chama-se um relatório, que chama-se SCR. Esse relatório tem 10 anos da nossa movimentação financeira gravado.
4: 10 anos?
5: 10 anos.
4: Então, é um longo tempo.
5: Sim, então tudo que nós fizemos na nossa caminhada financeira fica registrado nesse relatório. No Banco Central vai constar todas as chaves PIX que a gente usa.

0: no Banco Central vai constar todas as contas correntes e os bancos que nós abrimos conta, que estejam inativas ou ativas. Então, aí o banco de posse desse relatório, ele vai fazer o quê? Ele vai liberar o recurso ou não liberar o recurso. Aonde isso é muito usado? Eu quero comprar um imóvel, vou fazer um financiamento imobiliário. Com certeza, 100% de certeza, que o banco vai visualizar esse relatório do SCR.
1: Sim.
0: Tá? Eu quero fazer um capital de giro com a minha empresa. Valor alto, o banco vai verificar esse relatório do SCR. Tá? Eu quero financiar um veículo. Se o banco tiver dúvidas ainda em relação ao nosso pagamento, a nossa condição de pagar aquilo que ele vai oferecer para a gente, ele vai visualizar esse relatório.
1: Na verdade, são medidas protetivas que o banco procura obter, né? Que a pessoa vai conseguir pagar, né? Devolver esse crédito.
0: Isso, por isso que tem muita gente que fala, pô, mas eu tô com o nome limpo, meu score tá alto, e eu não consigo aprovar nada no meu nome, não consigo pegar um cartão de crédito, não consigo financiar um veículo, não consigo financiar minha casa própria. Por quê? Se tá limpo.
1: E como as pessoas, o nosso amigo ouvinte agora aqui do programa Chucro Redomão, quer saber como é que ele consegue fazer isso, fazer essa atualização desses dados junto aos bancos e ao Banco Central, para que ele possa ter um acesso melhor ao crédito?
0: Tá, vamos lá. O importante é a gente tentar explicar de uma forma bem simples como que funciona esse relatório, tá? Esse relatório, ele é atualizado pelo Banco Central a cada 30 dias. Então, o Banco Central atualiza o relatório do SCR a cada 30 dias, com um delay de 30 dias. Então, as informações que a pessoa vai visualizar hoje são de 60 dias atrás.
1: Sim.
0: É no mínimo 60 dias se você contratar uma empresa de consultoria como a nossa para resolver essa questão. Ou então você pode fazer de uma forma direta. Você puxa o relatório do SCR, que eu vou falar como que faz, e vai até as instituições pedindo, viu, não te devo nada, ó.
1: Sim.
0: E você está me apontando aqui.
1: Pode. Ah, mas é bem mais complicado, né?
0: Isso, porque todas as instituições financeiras, quando emprestam dinheiro para a gente, elas fazem com seguro embutido. Quando a gente se torna inadimplente, eles acionam esse seguro e recebem o valor devido. Então, nós não devemos mais para a instituição financeira. Através da nossa plataforma, os nossos especialistas também estão prontos para atender e tirar as dúvidas que têm que ser tiradas.
1: Mesmo que você não queira contratar o serviço da BRC Brasil Recuperadora de Crédito, pode ligar, falar com o pessoal e tirar suas dúvidas, se esclarecer, não é isso?
0: Sim. Uhum. A pessoa não quer contratar o nosso serviço por N motivos. Tá? Então, vamos colocar o principal. Eu não tenho dinheiro para fazer ação, para pagar uma empresa para resolver um problema que eu tenho comigo. O que, que eu tenho que fazer? Liga para a gente, o nosso especialista vai dar uma instrução, tá? E a pessoa pode agir por conta própria, sem problema algum.
1: Perfeito, perfeito. O telefone é o 19, né?
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0: Nós somos a única empresa do Brasil que nós estamos aptos a recuperar o crédito 100% de todas as pessoas físicas ou jurídicas que necessitem. 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
0: Atendendo todo o Brasil. 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
1: Tá certo, perfeito.
0: Tá bom?
1: Bento, eu acho que tá bem explicado, né, por hoje. E o vídeo aí, o material explicativo, a BRC vai proporcionar no nosso site, rededestaquesul.com.br. Para como fazer esse passo a passo aí, muito importante que a gente falou hoje, tu desse todas as explicações. Eu fico aqui só de ouvinte, eu não entendo nada dessas burocracias.
0: Sim, mas é um PDF que eu vou mandar para para você fazer publicação, ele é autoexplicativo, ele é bem simples.
1: Perfeito. Então,
0: qualquer pessoa consegue entrar e fazer, executar, ou se não conseguir, vão pedir ajuda para quem? Para as crianças, bem. Né? Não, para a criança primeiro.
1: Tá certo.
0: Porque a criança de 10 anos, 12 anos, 13 anos, ela sabe fazer isso.
1: Ela então, já está voando na frente, né?
0: Isso. Aí se elas não tiverem vontade de executar, aí liga para o nosso especialista e o nosso especialista está pronto para ajudar.
1: Tá certo. Bento, escolheu uma música para a gente encerrar aqui a nossa abertura do nossa entrevista de hoje, na abertura do programa Chucro Redomão?
0: Com certeza, e como nós estamos fazendo essa entrevista, ela se tornar hábito, eu estou pesquisando as músicas e buscando música que envolva a parte financeira.
1: Perfeito.
0: Então hoje eu quero pedir Gaúcho Endividado, do Camarguinho da Fronteira.
1: Bah, show de bola, vai encaixar perfeito.
0: Sim, eu estou pesquisando também.
1: Tá, tu já está virando um gaúcho de coração.
0: Com certeza, gosto muito dessa região aí.
1: Perfeito, então. Muito tá obrigado, bom? Bento.
0: Um abraço, fica com Deus aí, que todos os ouvintes aí tenham Deus e muita paz no coração e muita saúde em família, tá bom? Alô, então, um abraço.
2: Eu vou contar a história pra vocês.

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Agora já estamos no dedilhado de Lúcio Anel, que toca Flor e Truco, nossa cortina musical que vai nos acompanhar durante toda a programação. 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
0: E seguindo com a nossa programação, eu vou chamar Luizito Ledur. Deixei ele no banco semana passada, mas que barbaridade, Luizito. Então agora tu vai abrir a programação musical aqui com Teixeirinha e Mary Terezinha. Desafio do Grenal. Pois é, em ritmo de Copa do Mundo.
3: Buenas gauchada, amiga. Luizito Ledur. Tchê, indiana. Ouvi umas conversas que tá acontecendo uma tal de Copa do Mundo de futebol, mas não ouvi falar de Grêmio e Internacional. Só convidar o time pequeno, mundo afora. Aqui no Rio Grande é que tem time bom. Um tal de Grêmio, mais ou menos. Mas tem um tal de Colorado que é bom, barbaridade. Já dizia o Rei Cheirinha com a Mary Terezinha, desafio do Grenal. E viva o Brasil no Mundial. E aqui é só Chucro, Redomão e Colorado. Na veia, fui, tchê.

logo depois do Luizito, vem ele. Mateuzito, nosso ginete da estância e também gaiteiro. Tia Mateuzito, ninguém segura ele. E agora ele quer participar aqui, mandando um abraço lá pra turma da Polenta. É isso, Mateuzito? E vamos acompanhar o de casa com Chiquito e Bordoneio.

Buenas gauchadas do Chucro e Redomão, aqui Ginete Futuro Gateiro Mateusito. Tchê, gostaria de mandar um grande abraço a toda a turma da Polenta, de São José dos Pinhais. Em especial, a minha tia Vânia e também a Dona Maria do Bar da Santa. Um grande abraço do Ginete Mateusito. Patrônio, toca aí, por favor. A música, O de Casa, com Chiquito e Bordorneio. E aqui é Chucro e Redomão na veia. Fui, tchê!

0: Nosso amigo ouvinte lá de Foz do Iguaçu, no Paraná, se apresentando. Olha só, Chororó, um forte abraço para todos vocês aí. A estampa do Rio Grande com os serranos. Esse é o pedido que o Chororó quer acompanhar aqui no programa Chucro Redomão. Forte abraço, índio velho.
1: Buenas, galderiada de Palhoça e do sul do Brasil. Aqui é o Chororó de Foz do Iguaçu. Estou na escuta desse programa Baguá, hein? Manda uma estampa do Rio Grande aí para nós escutar com os serranos. Estamos aqui em Foz do Iguaçu escutando, no Paraná. Um abraço.

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6: E agora a participação com a Ana Lúcia, ela que está comemorando aí o aniversário do neto. Parabéns pro Conrado. Vamos tocar o parabéns crioulo pra ele.

0: Voa daí, felicidade, muita saúde, sucesso aí pro guri Conrado, tá aí assoprando a velhinha, que coisa boa, né? E a Ana Lúcia quer ouvir Vitória Régia com Wilson Paim e Janaína Maia.
1: Gostaria de escutar com Wilson Paim e Janaína Maia a música Vitória Régia. Feliz a todos os Chico Radomães, a todos os ouvintes, a Cedrani. Em especial, meu neto Conrado, completa 6 aninhos. Vou junto com a minha neta Júlia para Dourados, Mato Grosso do Sul, passar o aniversário dele. Abraços a todos, Ana e Adair, Pelotas, Rio Grande do Sul.

0: O capataz da estância, Carlos Terterola. Quero ouvir El Viejo Alberto com Daniel Cavalheiro. Baita música que a gente roda aqui no programa Chucro Redomão.
1: Oi, grande porquete. Esse programa aqui cada semana tá batendo recorde de audiência. Chucro Redomão na tampa. Dali, lá sobre nós aí, El Viejo Alberto. Essa composição foi feita por Evair Gomes e Marcelo Holmes. Interpretado por Daniel Carvalheiros. Carlos Terterola, na audiência do Chucro Redomão, mais uma vez, um forte abraço, chucrada. Carlos Terterola, enganou-se.

0: Mary Schneider, quero ouvir com o nosso saudoso Pedro Hortaça essa clássica música Timbre de Galo.
1: Buenas, chucros e chucras do programão Chucro e Redomão. Essa semana, o nosso já saudoso Pedro Hortaça estaria completando 84 anos. Então, patrão velho Leonir Badi, manda pra nós a mais das clássicas de Pedro Hortaça, Timbre de Galo, ao saudoso Dom Hortaça. Dedico à família Hortaça, à família Chucre Redomão, Capelão da Estância, Neri Schneider, de Campo Grande, Mato Grosso do Sul.

0: E para fechar o primeiro bloco do programa Chucro Redomão de hoje, Gaúcho Imóveis, ele mesmo, Jurandir Moraes, ele quer ouvir com o nosso saudoso Teixeirinha, Gaúcho Velho, aqui no programa Chucro Redomão. Encerramos o primeiro bloco e voltamos rapidinho com o segundo bloco. 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
1: Buenos, Leonir. Buenas a todos desse grupão do WhatsApp, do Chucro e Redomão. Aqui quem fala é o Jurandir, aqui da cidade de São Sebastião, São Paulo. Leonir, se for possível, uma do Teixeirinha, Gaúcho Velho. Grande abraço a todos e até em breve.
2: Alô, meu querido Nordeste! Alô, querido Norte do Brasil! Alô, Rio Grande do Sul! São Paulo, Rio de Janeiro e Brasília! Este é um shot da minha terra que eu quero oferecer para vocês. Alô, Luiz Gonzaga do Norte!

0: Oscar Vieira, toda aquela gauchada de lá, olha aquele abraço apertado. É Porto Alegre, um, dois, três, já!
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0: 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Tá bom? 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

E nós já estamos de volta com o segundo bloco do programa Chucro Redomão. Vem com a gente, ouvir música boa e de qualidade. Sempre agradecendo as emissoras de rádios que distribuem a nossa programação, agradecendo os amigos, ouvintes e participantes aqui do nosso programa Chucro Redomão. 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Manda tua mensagem de áudio gravada dizendo o teu nome, de onde estás falando. Deixa teu recado, escolhe uma música e finaliza dizendo que está na escuta do programa Chucro Redomão. Estaremos adicionando aqui a tua participação nos próximos programas. 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Passado todo esse protocolo de abertura aqui do programa Chucro Redomão, vamos começar o segundo bloco com festa. Festa de aniversário, 25 anos de casado da nossa amiga Dolores de Matos e do Alexandre Tavares. Olha só que coisa linda. Parabéns para vocês, que venham muitos mais anos de felicidades para vocês, meus amigos. E então, a Dolores vai abrir o segundo bloco de hoje com a música Cheiro de Galpão com os Monarcas. Mas antes, é claro, vamos tocar um parabéns crioulo aí para Dolores também, né?

Clube do Mão. Eu sou a Dolores e moro na cidade de São Paulo. No último dia 30 de junho, eu e o Alexandre completamos 25 anos de casados. Por isso, hoje eu vou pedir para o patrão Leonir tocar uma música bem alegre, bem festiva. Então eu vou pedir que toque Cheiro de Galpão com os Monarcas. Desde já eu agradeço e desejo a todos um feliz final de semana.

0: Que coisa boa, hein? Fico muito feliz para esse casal de amigos que é nota 10. E agora, Alexandre Tavares, vai ter parabéns crioulo para ti também, meu amigo.
1: Parabéns!

Buenas, chucros e chucras de todo o Brasil e todo o mundo! Nessa semana que passou, ali no final de junho, dia 30 de junho, eu e a Dolores completamos aí nossos 25 anos de casado. Casamos lá em Pelotas, depois já fomos morar em Porto Alegre, onde estamos morando aqui em São Paulo. Por conta disso, eu gostaria de pedir ao patrão Leonir a música Chucro de Berço, com Francisco Vargas. Grande abraço!

0: 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Deise Soares, olha só, ela quer mandar um parabéns também pro Alexandre e pra Dolores, que coisa boa, né? Ela quer ouvir Surungo de Candeeiro com João Luiz Correia aqui no programa Chucro Redomão.
1: Patrão Leonir, aqui quem vos fala é Deise Tavares Soares, da cidade do Rio Grande, no Rio Grande do Sul. E hoje vamos pedir uma música bem alegre, porque eu estou comemorando aqui as bodas de prata do meu irmão Alexandre Tavares e minha cunhada Dolores. Felicidades a eles, e vamos ouvir uma música bem alegre com João Luiz Correia, Surungo de Candeeiro. Surungo de Candeeiro amargado.

0: Flávio Torresan, direto de Bento de Abreu, São Paulo. Quero ouvir Entre Deus e os que me escuto, com Lisandro Amaral. E a gente roda aqui. Um forte abraço, Flávio, para ti e aí, toda a família em São Paulo.
1: E a todos os companheiros do programa Chucro e Redomão. Hoje a minha participação vai ser com pedindo a música Entre Deus e os que me escutam, com Lisandro Amaral. E um bom inverno, que o minuano não venha tão forte que nem os outros anos.

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0: Odair Pedroso, a décima do Potro Baio com José Cláudio Machado. Esse é o pedido do nosso amigo Odair Pedroso, participando aqui no programa Chucro Redomão. 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E vamos acompanhar décima do Potro Baio.
1: Buenas, Leonir. Buenas, gauchada. O lenhador, bombeador, passando por aqui para fazer o pedido de música. Neste final de semana eu gostaria de ouvir com José Cláudio Machado, a décima do Potro Baio. Grande abraço, gurizada. E vamos se atracando!

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3: E seguindo com a programação, Jair Peche participa agora, Fazenda da Viúva, com o Porca Véia. 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E vamos ouvir Fazenda da Viúva, com o Porca Véia.
4: É, buenas, família Chucro e Redomão, vem por aqui fazer um pedido. Eu sou o Jair Peixe Ferreira de Sancho Redomão, Fazenda Viúva, com Porca Véia. Oferecer a todos que não escutam a programação Chucro e Redomão. Eu sim escuto, sigo escutando a programação Chucro e Redomão. Aqui em Jaraguá do Sul, Santa Catarina, programa louco de bom. Bom de bom.

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0: E para seguir em Santa Catarina, José da Silva, lá em Jaraguá do Sul. Quero ouvir Chimarrita de Ribeira com Adair de Freitas. E a gente roda aqui, é claro, no nosso programa Chucro Redomão.
1: José da Silva, Jaraguá do Sul, Santa Catarina. Silvio, roda a música Adair de Freitas, Chimarrita de Ribeira. Essa ofereço para todo o grupo WhatsApp, para todo o programa Chucro Redomão, para todo mundo que está ouvindo esse programa no Brasil afora e até no exterior. Eu continuo sim ouvindo o programa Chucro Redomão. José da Silva, Jaraguá do Sul, Santa Catarina.

0: 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Wellington Pinheiro, olha só, João de Almeida Neto, carreteiro do Rio Grande. Essa é a clássica que o nosso amigo Wellington participa aqui do programa. E fica o nosso abraço a esse peão campeiro.
1: Queridos amigos e ouvintes do programa Chucro Redomão, também aos peões e prendas, ao querido capataz e a este nobre comunicador patrão, Leonir Baade. Aqui dos Pagos Capixaba, vos fala Wellington Pinheiro, o peão campeiro gaúcho de coração, tchê, para todo o Brasil. E neste chás que gostaria de pedir e oferecer a todos aí, um belíssimo clássico da música nativista rio-grandense, que é na voz do grande artista e compositor gaúcho João de Almeida Neto. E a canção é Carreteiro do Rio Grande. Que todos assim possam curtir, ouvir esse belíssimo clássico e continuarmos ligadinhos aí nas ondas deste programa de fundamento, programa Chucro Redomão. Vai aqui um baita abraço, capixaba gaúcho, a todos, tchê. Buenas, e até por lá, gauchada amiga!

0: Tempo vem a galope, nos cutuca Spore Mango, e mais um programa Chucro Redomão está chegando ao fim. Mas para botar o cadeado na porteira, eu vou chamar Gustavo Bortoleto. Ele quer ouvir com César Passarinho a música Cambichos. 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Gustavo Bortoleto entra e finaliza então o programa Chucro Redomão de hoje. E fica aqui o compromisso de que, seu patrão lá de cima permitir, semana que vem estaremos aqui com mais uma edição do nosso programa Chucro Redomão.
1: Patrão, amigo, comunicador, Leonir Baade, aqui Gustavo Bortoleto. Como estão todos os amigos, ouvintes, a família, se fizer? Tudo bem? Patrão Leonir, hoje, por favor,

manda pra gente ouvir. Cambichos, na interpretação e versão original, com César Passarinho. Esta é clássica, né? Mas na voz de César Passarinho, saudoso, sempre diferenciado. Continuamos sempre na audiência. Gustavo Bortoledo falando com muita chuva aqui na cidade de Lapa, no Paraná. Forte abraço, gurizada.

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0: Que pena, amigo Elmo, que por essas bandas não está mais entre nós.
1: Graças, São Gabriel.
2: Eu não vou deixar de ir.